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2: Sim.
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0: quebrei, hein?
1: Faz só o básico, viu? 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
1: Essa moda é apaixonada demais. 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

0: deixa ele em paz, vai.
1: É, live de ursinho explodindo aqui em casa. Bom demais.
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Muito obrigado.

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Parece que nos momentos mais difíceis, Deus se cala. 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Mas hoje...

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tinha suspirado, tinha beijado o papel devotamente. Era a primeira vez que lhe escreviam aquelas sentimentalidades, e o seu orgulho dilatava-se ao calor amoroso que saía delas, como um corpo ressequido que se estira num banho tépido. Sentia um acréscimo de estima por si mesma e parecia-lhe que entrava enfim numa existência superiormente interessante, onde cada hora tinha o seu encanto diferente, cada passo conduzia a um êxtase e a alma se cobria de um luxo radical.

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0: gostou, bate palma pra nós. 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

Vamos!

0: Jardim dos Animais, uma das canções mais lindas da música popular brasileira. 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
1: Valeu, Xande, tamo junto aqui.
0: Que honra.
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Se liga nesse shotzinho aí, vai. 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

0: os dois juntos. E é bom demais, só presta a mão pra todo mundo. E tome shot!
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0: Bom dia, são agora 9h08. Eu sou Jota Mello e a partir de agora estou chegando para ficar com você até às 11 horas da manhã no nosso programa especial Jovem Guarda, aqui pela rádio Ubaitaba FM. É sempre um prazer e uma alegria imensa poder estar aqui contactando com vocês todas as manhãs de domingo.
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0: A gente já começa o programa mandando um alô aí para minhas vovós, meus vovôs, donas de casas, as empregadas domésticas, a criançada em geral que está ouvindo o nosso programa aí em qualquer parte desse nosso planeta. Um bom dia para vocês. Bom dia para você, internauta, também que está nos ouvindo aí através da rede social. Bom dia para vocês que estão aí nos sítios, nos distritos, nas fazendas, em toda a zona rural. Um abração para vocês também. A gente fica feliz aqui com o carinho dessa sua audiência, viu? E também um bom dia para toda a direção da nossa emissora, né? Márcio Costa, meu amigo Catarino, também Zé Mário, Dona Valdira, que é presidente da Ascom. E a todos os comunicadores que trabalham por aqui, tentando levar o que há de melhor em programação de rádio até você. São 9h10 e a primeira parte do nosso programa, você já sabe, é com o Rei Roberto Carlos cantando pra gente uma hora inteirinha com o quadro O Rei e Suas Eternas Canções. E desejar aí um feliz dia também para todos vocês, médicos, enfermeiros, né? Todos vocês na SAMUS também, pessoal da área de saúde aí que estão sempre trabalhando. Falamos em nome do Caruru da Lili, daqui a pouco aí mais detalhes do Caruru da Lili para você. 9h10, chega Roberto Carlos para começar Quero Paz, depois Olhando Estrelas e ainda depois ele canta a terceira música Pelo Avesso. Nosso programa está apenas começando, seja bem-vindo.

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0: Aí, são 9 horas e 25 minutos. Você está ouvindo o programa especial Jovem Guarda, com a apresentação desse amigo de vocês, Jota Melo. Programa esse de todos os domingos, né? Já lembrando a você que domingo é dia de eleição, dia de votação. Não teremos o especial Jovem Guarda. Estou avisando aí a todos, viu? Que domingo nós não teremos esse programa especial Jovem Guarda, por motivo aí de ser um dia de votação, né? Um dia de muita agitação na rua também, viu? Então, deixaremos de fazer excepcionalmente aí esse programa no domingo que vem. São 9h26 agora. Vamos falar em nome do Caruru da Lili, né? 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Abração aí para toda essa família maravilhosa. São 9 horas 27 minutinhos. Abraço aí, um bom dia para vovó Delmária, né? Todos da família, Lene, Dona Edinólia também, meu amigo Inácio, advogado. É, um abraço também aí para sua esposa, né? Todo o pessoal, Dona Eliene, que está trabalhando hoje com a vovó também. Que Deus abençoe vocês. Dona Gaza, que vizinha da nossa emissora, Paulinho Biriba. Daqui a pouco tem mais alô aí para esse povão. Por enquanto nós vamos de música. Mas antes eu quero ler aqui uma mensagem para você, que diz assim, ó. Uma mensagem, por sinal, muito bonita também, né? Deixa eu ver que ela está aqui. É, diz assim a mensagem: pratique a esperança à medida que a esperança se torne um hábito. Você consegue alcançar um espírito permanente e feliz praticando aí essa esperança. Tem gente que vive no mundo sem esperança, né? Sem esperança de viver, sem esperança de alcançar o amanhã, sem esperança de que vá chegar coisas novas e boas. Tem gente que perde a esperança, mas você não pode perder sua esperança. Tem um ditado que diz que a esperança é a última que morre, né? Então não deixe a sua esperança morrer. Mantenha sempre uma fé. Você está enfermo, está doente, está com o braço cheio de dor, a perna cheia de dor, peça a Deus que Ele resolve tudo para você. E mantenha a esperança, porque Ele quer saber da sua fé. São 9 horas e 29 minutos. Chega agora, Roberto Carlos, O Amor é Mais, depois Quando o Sol Nascer e ainda Quando as Crianças Saírem de Férias.
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0: Tudo bem, já são 9 horas 43 minutos. O Rei e suas eternas canções dentro do nosso programa especial Jovem Guarda. Bom dia aí para os nossos amigos frentistas nos postos de gasolina, que estão aí sempre trabalhando firmemente, né? É, você também, motorista de caminhão, que está passando aí pela BR-101, nos dando essa carona maravilhosa aí no seu caminhão, né? Na sua carreta. Um abração, tudo de bom para vocês e que o Pai Criador esteja sempre protegendo vocês, viu? Às 9 horas e 44 minutos, vamos mandando um alô aí para Maria Viana, né? Nossa grande amiga Maria Viana, que está nos escutando aí no bairro Conceição. Meu amigo Cosme também aí, seu vizinho, muito bom dia. Bom dia também a nossa amiga Rose Odete, lá na Rua do Cigano, em Aurelino Leal. Bom dia a toda essa galera maravilhosa aí da Rua do Cigano. E bom dia também aí para Clemilda da Walter Passos, né? É, nossa amiga Clemilda, Aninha, Dil, toda a família aí dos nossos amigos, parentes aí da saudosa vovó Lozinha. Abração para vocês, tudo de bom. Meu amigo Eliomar e sua equipe aí na fábrica de móveis, um abraço para você também. Tudo de bom aí, muita paz, saúde para essa galera aí, nossa vizinhança. E Dene do Picolé, né, nossa amiga aí do Cremozinho, abração Dene. Um abração, tudo de bom aí na escadaria da Tele Bahia. São 9h45, chega o Rei para cantar pra gente agora O Careta. Depois ele canta pra gente O Divã e ainda O Gosto de Tudo. Lembrando que o Caruru da Lili já está prontinho lá pra vocês.
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Tudo bem, são 10 horas e 15 minutos. Daqui a pouco, a partir das 11 horas, já tem Ozeil Viana apresentando seus dois programas aqui, né? Ozeil Viana estará comunicando com você, já animando a sua manhã de domingo. São 10 e 16. Abração aí, um bom dia para as pessoas ligadas conosco aí na Telebahia, né? Pessoal legal aí da Telebahia, meu amigo Antônio do Ventilador, Derneval, Ramos Eletricista e toda a família. Abração para os meus amigos também, Ismael e Samuel, são os dois irmãos, né? Um abração também para o pintor aí, todo o pessoal legal aí, meu amigo Catarino da Eletrônica também, com toda a sua equipe. Doutor Gilvan Reis, um bom dia para o senhor, viu? Doutora Acácia, sua filha, né? E todos aí da família. Que Deus abençoe vocês e proteja. Doutor Hugo Henrique, doutor Albert, doutor Dinovaldo, a todos os médicos, né? Que tentam salvar vidas aí todos os dias. Um bom dia para vocês. Que Deus esteja na proteção de todos. 10 e 16. Você aí também na saída para a Laje. Abração para vocês também. Muita paz e saúde para esse povão aí, viu? O meu amigo Bug aí nas casas populares, né? Abração, Bug, tudo de bom. Deve estar aí festejando hoje, né, Bug? Um abração aí, viu? Para você, sua esposa e todos da família. E também os nossos amigos aí, o meu amigo Boba, meu amigo Antônio Popular Amendoim, meu amigo Edeilson, né? Abração aí, tudo de bom. Agora às 10 horas e 17 minutos, lembrando que hoje é dia 27 de setembro, hoje é domingo, viu? Chega agora Celi Campelo, Estúpido Cupido, depois Demetrios, O Ritmo da Chuva, e ainda Deni e Dino, O Maior Golpe do Mundo. Tá aí.

0: Agora são 10 horas e 25 minutos em Ubaitaba. É J. Mello comunicando no seu especial Jovem Guarda, programa de todos os domingos das 9 da manhã até as 11 horas, né? Aí já chegando a hora do almoço, eu estou pertinho de vocês. Abração aí, um bom dia para todo o pessoal aí que está nos ouvindo, né? Na Faisqueira, no distrito de Ubaitaba. Abração para vocês de Faisqueira, a toda a comunidade aí. Um abração também para vocês aí no Piraúna, nos Melo, nos Caguinhos, no Oricó Grande. São os distritos aí de Ubaitaba. Você em Poço Central e Laje do Banco também. Muito bom dia, viu? Deus abençoe a todos. É, são os distritos aí de Aurelino Leal, né? Você que está no centro da cidade aí, está na Beira Rio, né? Você que está também aí nas lanchonetes nesse momento, nas praças. Um abração para vocês, esse programa é de vocês. 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Chega para cantar para a gente agora Erasmo Carlos, Gatinha Manhosa. Depois, os The Originais com Feche os Olhos e ainda Fernando Mendes, Recordações.
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2: Bom dia!

0: Tudo bem, são 10 horas e 36 minutos. Daqui a pouco, Osaio Viana comunicando com vocês. Por enquanto, eu prossigo por aqui, mandando um alô agora para todos os taxistas, né? É, você que está aí no terminal rodoviário trabalhando nesse instante, meu irmão Jonas Melo, um abração também para o Barbudo, o Popular Ferrugem, um abração aí, um bom dia para Tony, né? É, todo esse pessoal legal aí do terminal rodoviário, todos os taxistas, muito bom dia. Bom dia também para o meu amigo Gazo do Requeijão, aí na sua lanchonete, meu amigo Gazo do Armandão também aí, né? É, e o pessoal aí do Ari Lanches, meu amigo Ari, Gleibson, meu amigo Eloy aí da Rota, né? Talvez não esteja trabalhando hoje, mas um abração para vocês. E os zeladores aí dos banheiros também, né? Abração também para vocês, tudo de bom, viu? O programa também é dedicado a vocês. Abração e um bom dia aí pro pessoal legal aí da Gutenberg de Araújo. Um abração. Um abração também para o seu Benigno, né? E sua esposa aí na Ataíde Quirino. Esse programa é dedicado a todos vocês aí também da Ataíde Quirino. Lembrando que domingo não teremos especial Jovem Guarda em virtude aí do dia de votação, né? Aí o pessoal indo para as urnas votar, de forma que não teremos programa no domingo que vem, viu? São 10h38, chega agora a Golden Boys com a música Michelle, depois Hit the Girl com a música She's My Girl e ainda Jerry Adriane, Coração de Cristal.
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Aí, já são 10 horas e 47 minutos. Continuamos com o nosso programa especial Jovem Guarda aqui na sua manhã de domingo, né? Hoje, dia 27 de setembro. Abração aí para todas as pessoas que estão ligadas conosco também aí através da internet, né? São os internautas, o pessoal aí da rede social. Esteja onde você estiver, em qualquer lugar desse planeta, muito obrigado. Meu amigo Elias, minha amiga Luzinete, aí no bairro Armandão. Bom dia para vocês. Bom dia também aí para seu Alírio de Picolé e Dona Zé, sua esposa, né? Ao meu amigo Dadai aí do Armandão também. Todo o pessoal aí que está sempre curtindo o nosso programa. Vovô Dior, abração também para Dona Irene, né? Nete, a todo esse povão legal aí, viu? Que Deus abençoe a todos. São 10 horas e 48 minutos. Vamos trazer música. Vamos trazer agora o grande José Augusto, né? Eu quero apenas carinho. Depois José Roberto, Me Esqueci de Viver, e Kátia com a música Lembrança.

Aí, já estou indo embora, viu? Já está na hora, né? Vou deixar aí mais duas músicas ainda para vocês. E por aí já vem o Zé Elviano, já está aqui nos estúdios. Daqui a pouco estará apresentando seus programas. E eu volto de domingo que vem a 8, né? Domingo não teremos programa, viu? Fiquem todos com Deus. Aí, tenham todos um ótimo restante de domingo, né? E também um ótimo final de semana aí que já se aproxima. Até lá, se Deus quiser.

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Maravilha! Salve, salve, rapaziada! Toda a galera massa aí, salve a todos, muito bom dia pra você, bem sintonizado, ZYS, canal 624, Rádio Baitada FM, operando 87,9 MHz, a rádio da comunidade, com você e pra você. Começa agora no seu rádio mais uma edição do melhor programa em seu início de semana. Programa No Balanço da Onda, comigo, Ozeil Viana, na programação do rádio mais baiano do Brasil. Agradecendo a Deus por mais um domingo em sua companhia. Nesse momento, a festa sempre em alto astral, com muita satisfação em sua companhia, tocando o melhor do axé da Bahia. 3230-1559, o número 1 do sucesso, para você ligar, para você mandar seu alô. 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Tá na Ubaitaba, tá sempre bom, tá com a Zayu Viana, tá bom demais. E agora, com energia positiva, boas vibrações, começa no seu rádio, No Balanço da Onda. Sintoniza e vem pra cá!

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Oi, gente, legal! Programa de domingo com você na rádio mais deliciosa da Bahia. Baitaba FM 87,9. ZYS, canal 624, com você e pra você. Vem ficar com a gente. De volta com você, meu amigo, minha amiga ouvinte. Te agradeço pelo carinho da sua audiência. Então pode estacionar na melhor frequência do seu rádio e vem curtir comigo, Ozeio Viana, os melhores sucessos. Programa do Balanço da Onda, feito pra você. Abraço pra você em Faisqueira, pra você no Maria Olímpia, pra você no loteamento Rio das Contas, minha amiga Celinha, né, grande Célia. Abração pra você aí no bairro da Conceição, pra você nas avenidas, no Armandão, no Zitão, pra você na Ruinha, pra você em Aurelino Leal, pra você aqui no Bela Vista, a todos na sintonia. Obrigado a você, ouvinte, bem antenado. Ligue-se, liga, aqui é tudo de bom e o sucesso não tem hora pra acabar. Sintoniza, vem pra cá, essa é a melhor programação do seu rádio. Rádio Ubaitaba FM, operando em 87,9. Continua no Balanço da Onda, aqui na melhor programação.

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E por aqui a audiência é comprovada. E você é o nosso número um. Quer mais sucesso? Fica sintonizado em 87,9. Você tá na Ubaitaba FM, a melhor da Bahia. Comigo, Osaio Viana. Sintoniza e vem.

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Oi, gente! Vamos que vamos, pessoal. Muito boa tarde aqui na sua 87,9, no seu rádio, no seu dial. Continua comigo, Osaio Viana, que eu ficarei com você no controle da máquina de fazer sucesso até as 15 horas, na melhor programação. Você sintonizado com a gente nas chácaras, nas fazendas, você passando aí nas rodovias. A você que vai trabalhar, obrigado pela companhia. E já vai pegando aí o seu celular e vai mandando aquela mensagem massa. 3230-1559 é o nosso zap, é o número do sucesso. Né? Diretão aí, eu terei o imenso prazer de te atender aqui na número 1 da Bahia, o Baitaba FM, operando 87,9 MHz, é tudo de bom. E aí, como é que está o clima para hoje, tá beleza? Nesse domingão, curtindo a melhor programação. Por aqui, eu te proporcionarei o melhor do rádio para te envolver durante toda a programação. Quer sucesso? Não sai daí! Fica com a gente aqui na boa. Programa No Balanço da Onda. Sintoniza, vem pra cá!

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música marvada. De volta no seu rádio do jeito mais desejado, né? Por aqui você acompanha o programa do Balanço da Onda, aqui na Mais Gostosa, aqui na programação de sucesso, aqui na sua ZYS, canal 624, operando 87,9 MHz aqui no seu dial. Essa é o Baitaba FM, a rádio da comunidade, com você e pra você. Gostaria de agradecer você, ouvinte, pelo carinho da sua audiência. Meu amigo Roquinho de Célia aí na, e sua esposa aí na Avenida Walter Passos, tá bom? Alô também pra Sidney e Virginia, sorveteria Deguste. Alô também pra você, minha amiga Albenes e André aí no bairro da Conceição. Alô, Gene do Arrocha. Alô também para você, nosso presidente, a nossa presidente Dona Valdira aí, também pro nosso vice Márcio Costa. Alô para você do outro lado, sintonizado aqui na Mais Gostosa. Alô a todos, valeu pelo carinho da audiência. Eu sou Azaio Viana, na comunicação do rádio mais baiano do Brasil. Participa com a gente, o número do sucesso é 3230-1559. Continua no Balanço da Onda e o melhor do Axé Magia aqui na sua sintonia. Vem pra...

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0: Oi, gente, eu sou Azaio Viana, na melhor programação do seu rádio. De volta na frequência certa, todo mundo curtindo, ligados, aqui 87,9 no seu dial. Gostosa de ouvir, seja em casa, no carro, onde estiver, tem que ser Ubaitaba FM. Essa sim é nota mil. Pra quem quer mais sucesso, não saia da sintonia. Programa do Balanço da Onda, comigo Azaio Viana e a melhor qualidade do rádio. Alô, meu amigo Tuninho Loyola. Alô, Lia. Alô, Edileuza. Alô pra minha mãe Ilza aí no bairro da Conceição. Alô pra minha esposa Daiane, pra meus filhos Vitória, Vitor. Alô pra meu amigo Duda, Supermercado Leal. Alô, Igo, grande Igo, né? Grande Maria Viana. Alô, meu amigo Fal. Alô pra vocês aí na rodovia. Alô pra você na audiência do sucesso. Muito obrigado. Alô, Índio. Alô, Fabiola. Alô, mãe de Fabiola. Alô pra você na sintonia. Obrigado pelo carinho da sua audiência. Continua no Balanço da Onda e os sucessos não param. É Bahia, é Axé. Sintoniza, vem pra cá.
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4: Programa Original Reggae, a partir de agora está no ar. Agradecer a Deus, mais um dia de vida, voltando apresentando o programa Original Reggae. Agradecer a direção do Ubaitaba FM, faz um bom trabalho com todos os locutores. E agradecer a todos os ouvintes, a partir de agora está ligado no Ubaitaba FM, o programa Original Reggae. A partir de agora está no ar o Original Reggae, apresentado por China do Reggae.

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3: Programa Original Reggae. A galera ligando e participando do programa de grande audiência. Vou estar aqui mandar um alô também para Nando lá em Orenleal, no antigo, na rua do antigo Brega. Eu dizia, rua do Brega, antigo Brega, lá em Orenleal. Um alô para você, Nando. Nando é regueiro das antigas aí, ouvindo o programa Original Reggae.

Isso é programa original reggae, apresentado por China do Reggae no Baitaba FM 87,9. A galera ligando e participação do programa original reggae. Mandar um alô para Jaqueline Santana na Ruinha, ouvindo o Baitaba FM, ouvindo a programação. Toda a galera da Ruinha também ouvindo. Olá.

Programa original Reggae Baitaba FM, a galera ligando e participando do... Mandar um alô especial aqui para João do Carregador, batalhador aí, né? Na Praia da Feira ouvindo o programa. João Carregador, Valdeir também carregador aí na Praia da Feira aí ouvindo nossa programação. E Alcide aí na Praia da Feira também, a galera pesada que curte o programa e trabalha aí na Praça da Feira. Um alô especial para toda a galera ouvindo a programação do Original Reggae.

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Programa original, Rede Baitaba FM 87,9, a galera ligando e participando, programa grande audiência nesse horário. Foi estar aqui mandar um alô para Dona Valdira, presidente da rádio, e Márcio Costa, vice, e um alô especial para Zé Mário, ouvindo o programa original reggae do Baitaba FM, apresentado por China do Reggae.

Programa Original Reggae. Aproveitar aqui e mandar um alô especial para Pica-Pau e Antônio Mega no Zitão. Já gostei da música de Luke Dube. Um alô especial para você, Antônio Mega, lá do Zitão, e toda a galera que curte o programa Original Reggae.

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3: Programa Original Reggae, Ubaitaba FM, a galera ligando e participando do programa de grande audiência. Aqui eu ofereço essa música aqui para Passarinho da Carne e sua esposa ouvindo essa programação do Original Reggae. E aproveitar aqui e mandar um alô também para Isnalda Embasa lá no Bela Vista de Arão Leal, ouvindo nossa programação do Original Reggae. Uma boa especial para Passarinho da Carne de Sol e sua esposa ouvindo o programa Original Reggae.

Programa original reggae, Baitaba FM 87,9. Aproveitar aqui e mandar um alô para a Nena lá na antiga Cesta do Povo ouvindo. Um alô especial para você, Nena. E Jai do Rock também, na antiga Rua do Cacau lá em Ouro Leal, ouvindo a programação do original reggae. E aproveitar aqui e mandar um alô para Edivando Salgado no Barro São Corme também. Mário Gaza aí e Dona Neide aí do Café, de frente ao Posto Brasil 500, e não perde o programa original reggae. Manda um alô especial também para Caú, tá aí ouvindo o Baitaba FM e o programa original reggae. De grande audiência nesse horário. A galera chega junto no programa original reggae no Baitaba FM.

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1: Programa original Reggae Baitaba FM, e a galera ligada no programa, mandar aqui, aproveitar, mandar um alô aqui pra Biribelo lá em Leal, na pracinha. Um alô especial pra você, Biribelo e Hernan, lá no Barro São Cosme, Erlan, no Barro São Cosme, e Teco também, a galera do Barro São Cosme ouvindo, e Alemão, lavador de carro de Bar da Ponte, ouvindo nossa programação. Um alô especial pra você, toda a galera ligada na nossa programação. Isso é original reggae no Baitaba FM.

É programa original, reggae no Baitaba FM. Aproveitar aqui e mandar um alô pra Calibiri. Olha o nome do homem, tá tudo lindo, ó. Tá, pra ele tá tudo lindo. Aproveitar aqui e mandar um alô pra Carlota, lavador de carro aí na 030, pra Mazinho, seu filho, é, Jumar Pintor e Raimundo Mototáxi aí ouvindo o programa original reggae. O programa original reggae aí é no ar.

Baitaba FM 87,9, programa original reggae, apresentado por China do Reggae. O Itacã mandou um alô especial para Cristovão e Arão do Amendoim, lá em Orino Leal, curtindo o programa. Um alô especial para você, Arão do Amendoim, ouvindo a programação do Original Reggae.

Programa original Reggae, o Guaitaba FM 87,9, a galera ligando e participando do programa, grande audiência nesse horário no Guaitaba FM. Vou então mandar um alô especial para minha presidente, Dona Valdira, e o vice Márcio Costa, ouvindo o programa. Um alô especial para a senhora Dona Valdira e o programa original Reggae no ar, apresentado por China do Reggae.

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1: Programa original Reggae, Ubatuba FM 87,9, galera ligando e participando do programa de grande audiência nesse horário, apresentado por China do Reggae. Aproveitar aqui e mandar um alô para Miguel Padeiro, Vino, Bila Carpina, lá no Barro São Corme. E tem aqui Regi Camelô vindo no programa. Um alô especial para você, Regi Camelô, que vende acetona e coador. Um alô especial para você, Regi Camelô, ouvindo o Ubatuba FM e todos que curtem o programa original Reggae.

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0: para abrilhantar essa canção e cantar o nosso coração. Bill Alves, chega pra cá, meu irmão!
1: Alô, Lulu! Prazer imenso, meu irmão, tamo junto! Vem comigo!

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0: Que coisa linda, rapaz! 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

0: Muito barulho pra Anitta! 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